0: Obrigada. Obrigada por terem cantado conosco. Vamos ao mito.
1: Vai!

0: Vamos, Marim.
1: Thank you, Bel.
0: Olmito. Olmito é de Vitória, Espanha.
2: That's me.
0: Olmo Marim.
2: É isso?
0: É isso?
2: Falar de mim?
0: Então, três.